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1: Assim diz a Bíblia:
2: não vos deixeis envolver por doutrinas várias e estranhas, porquanto o que vale é estar o coração confirmado com graça e não com alimentos. Hebreus 13, 9.
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1: Nove e cinco.
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Amado meu povo, abençoado por Deus, boa noite na paz gloriosa, divina do nosso Senhor e Salvador Jesus Cristo. Obrigado você pelo carinho da sua audiência, você que estava aguardando a nossa programação. Deus abençoe, estamos aqui, estamos louvando a Deus, preparando você para ouvir aquela canção que você há muito tempo não tem a oportunidade de ouvir. Vamos ouvir a partir de agora até as 23 horas. Eu, Lucas Afonso, estarei junto com você, trazendo o melhor da música evangélica do passado para alegrar o seu coração. Fique conosco. Deus tem uma bênção

Abrindo a nossa programação, eu quero começar hoje com Ademir Batista. Ademir Batista e a canção bonita. Desejamos ir lá. Boa noite pra você,

Abrindo a nossa programação, eu comecei bem hoje, hein? Comecei com a linda mensagem musical do Ademir Batista, a canção Desejamos Ir Lá, né? E depois a gente tocou, agora que terminou, Última Ceia, com Irmãos Leonel, matando saudade de canções lindas que marcaram época. Até às 23 horas, você pode mandar a sua mensagem pelo WhatsApp 629-8176-6951, que eu estarei atendendo o seu pedido musical com um imenso carinho. Atendo agora o irmão José Hélio, juntamente com a sua esposa, a irmã Madalena Rodrigues, ouvindo a gente lá na cidade de Trindade. Abraço para vocês aí, ouvintes assíduas do nosso programa, hein? Ouvindo sempre. Abraço, meus irmãos. Deus abençoe ricamente a vida de vocês, tá bom? Obrigado pelo carinho. E eles estão pedindo uma canção bonita que eu vou tocar agora para vocês. Conjunto Novo Alvorecer.

E você ouviu aí Luiz de Carvalho cantando bonito pra gente, Louvado Seja. Canção do disco da década de 1970 pela gravadora Bom Pastor, do disco Alvo Mais Que a Neve. Antes, a gente ouviu a canção Rude Cruz na voz do conjunto Novo Alvorecer, atendendo o pedido da minha querida amiga e irmã Madalena Rodrigues e do seu querido esposo, nosso meu querido irmão José Hélio, da cidade de Trindade, Goiás. Um abraço para vocês, Deus abençoe. 629-8176-6951, abraçando o pessoal do Team Talking, lá do Team Talk do Pier Paulo, ouvindo a nossa programação. Team Talking é uma rede de rede social, né? É uma rede social que as pessoas conversam em tempo real, muito bom, muito legal pra gente participar. O Team Talking, né? Uma rede social no computador. Abraçando o meu amigo Lázaro Soares, o Jociro Macedo, Cleudson Pedro. Eu acho que são só eles que estão, né? O Éder já saiu, né, Jociro? Pois é, um abraço pra vocês aí, tudo de bom. Grande abraço ao pessoal do Team Talking. Eu atendo o Jociro Macedo, da cidade de Aparecida de Goiânia. Pediu e vai ouvir, Armando Filho, Nenhuma Condenação, a canção da década de 1990.

Eu atendo agora o meu amigo e irmão Leoni Barroso, da cidade de Manaus, Amazonas, com a canção da Dalvinha, Coloque a Pedra pra Girar.

Dalvinha cantou bonito pra gente a canção que tem o título, deixa eu ver aqui, Coloque a Pedra pra Girar, pedido do irmão Leoni Barroso da cidade de Manaus, Amazonas, pediu e ouviu. Antes a gente tocou Nenhuma Condenação Há com o Armando Filho, pedido do Jociro Macedo da cidade de Aparecida de Goiânia, um abraço pra vocês, gente.

0: Memphis, Tennessee, 18 de agosto de 1977. O caixão estava aberto no salão de Graceland. Do lado de fora, 17 mil pessoas formavam fila nas ruas. O mundo inteiro parou. E dentro daquela mansão branca, um grupo gospel tomou posição ao lado do corpo de Elvis Presley e cantaram um hino. Não Hound Dog, não Jailhouse Rock, não Love Me Tender. Um hino gospel do século XIX, escrito por um pastor sueco que nunca na vida soube que o rei do rock existia. Por quê? Antes de responder, preciso te fazer uma pergunta. Num show em Las Vegas, anos antes de morrer, uma fã subiu ao palco e colocou uma coroa na cabeça de Elvis. O público enlouqueceu. E Elvis, calmamente, com aquele sorriso que ele tinha, tirou a coroa, olhou para a fã e disse: "No, honey, I'm not the king. The king is Jesus Christ. I'm just a singer." Não, querida. O rei é Jesus Cristo. Eu sou apenas um cantor. Vocês vão entender, até o final deste vídeo, por que Elvis disse isso. E vão entender por que, quando chegou a hora de se despedir dele, só havia uma música possível. Se essa história já está te tocando, deixa o like agora e se inscreve para acompanhar até o final. Suécia, verão de 1885. Carl Gustav Boberg tinha 26 anos. Pastor, editor de jornal, homem de poucas palavras e muita fé. Naquele dia, voltava a pé de uma reunião na cidade de Monterás quando o céu fechou sem aviso. Uma tempestade violenta, raios, vento forte, chuva pesada. E então, em menos de uma hora, tudo passou. Boberg chegou em casa. Abriu a janela. Diante dele, o estuário brilhava como prata no fim da tarde. Os pássaros recomeçaram a cantar no bosque do outro lado. E ao longe, o sino de uma pequena igreja soou no silêncio que se seguiu à tormenta. Foi naquele momento, entre o caos que havia passado e a calma que havia chegado, que as primeiras palavras surgiram. Boberg escreveu o poema, em sueco, O Store Gud, ó grande Deus. Publicou o primeiro num jornal local em 1886, depois no semanário cristão que ele mesmo editava, em 1891. Por décadas, o hino viajou em silêncio. Traduções para o alemão, para o russo. E foi na versão russa que um missionário inglês chamado Stuart Hine o encontrou, pregando nas montanhas dos Cárpatos, na Ucrânia. Hine ficou tão tocado que escreveu sua própria versão em inglês e adicionou duas novas estrofes, inspiradas nas paisagens montanhosas à sua frente. O hino ganhou a forma que o mundo conheceria, mas ainda precisava de uma voz.
1: Londres, 1954. O evangelista Billy Graham organizava uma de suas cruzadas religiosas, os eventos que reuniam dezenas de milhares de pessoas em estádios ao redor do mundo. Ao seu lado estava George Beverly Shea, o baixo barítono que abria cada noite com um hino. Naquela noite, em Londres, Shea cantou How Great Thou Art pela primeira vez numa cruzada. A reação foi diferente de tudo que o evento havia visto antes. O silêncio da audiência não era de desatenção, era de impacto. O aplauso que veio depois foi lento, pesado, do tipo que não celebra um artista, mas uma experiência. Em 1957, numa cruzada em Nova York, Shea cantou o mesmo hino mais de 100 vezes num único evento. O pedido era sempre do público. O hino saiu do circuito evangélico e entrou no vocabulário da América cristã. E chegou por um caminho que passou por um quarteto chamado Imperius e por um amigo de Elvis chamado Ray Walker, dos Jordanaires, até os ouvidos de um homem que havia crescido cantando gospel numa pequena congregação de Mississippi. Um homem que o mundo conhecia por outro nome.
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1: Para entender o que aconteceu depois, é preciso entender uma coisa sobre Elvis Presley que a fama às vezes esconde. O gospel veio antes de tudo. Elvis Aaron Presley nasceu em 8 de janeiro de 1935 em Tupelo, Mississippi. Casa de dois cômodos, família pobre e uma Assembleia de Deus na esquina da vida deles. Foi lá que Elvis cantou pela primeira vez. Não numa boate, não num ginásio lotado. Numa pequena congregação pentecostal do sul profundo dos Estados Unidos, onde a música era a única linguagem que o espírito tinha para se expressar. Segundo o biógrafo Peter Gronick, Elvis frequentava os All Night Singings, as noitadas de gospel que reuniam quartetos e corais em Memphis. Ia como espectador apaixonado. Conhecia cada arranjo, cada variação de dinâmica, cada detalhe que os grupos usavam para construir emoção numa plateia. Grupos como os Blackwood Brothers, os Statesman Quartet, o Golden Gate Quartet. Influências que Elvis declarou publicamente durante toda a vida. Jerry Schilling, um dos membros mais próximos do círculo íntimo de Elvis, descreveu em entrevistas que havia um hábito que poucos fãs conheciam. Nos momentos de descanso em Graceland, Elvis escapava para o piano da academia particular da mansão e ficava horas cantando gospel, sem público, sem câmera. Só ele, o piano e os hinos da infância. Mas esse hábito quase secreto estava prestes a salvar a sua carreira num estúdio de gravação em Nashville. A coleção pessoal de discos de Elvis incluía centenas de álbuns gospel. Mahalia Jackson, os próprios Blackwood Brothers, os Statesmen. Em 1960, quando voltou do serviço militar, gravou seu primeiro álbum gospel, His Hand in Mine, uma declaração. Mas a versão definitiva ainda estava por vir, e ela quase o destruiu. Nashville, 25 de maio de 1966. Elvis chegou ao estúdio da RCA com uma ideia clara: gravar gospel de verdade. Não trilhas de filmes, não singles calculados para a rádio AM. Gospel, da forma que ele havia aprendido ainda criança. O produtor era Felton Jarvis, e Elvis montou o vocal mais poderoso que um estúdio de Nashville havia reunido naquela época. Os Jordanaires, seu grupo de apoio de sempre. Os Imperials, liderados por Jake Hess, o tenor que Elvis considerava o maior cantor vivo. Neely Kirkham e outras vocalistas de sessão. Uma orquestra completa. Na primeira noite, Elvis gravou Run On em 7 takes. Depois chegou a hora de How Great Thou Art. Segundo o relato de Jerry Schilling, que estava presente no estúdio, Elvis cantou a música em 4 takes, mas não da forma mecânica que o ambiente de estúdio normalmente exige. Ele cantou como se estivesse de volta à Assembleia de Deus de Tupelo, com a força do corpo inteiro. I see. Com aquela voz que havia se tornado mais grave, mais escura, mais capaz de carregar peso real. No último take, quando chegou ao clímax da canção, a parte em que a voz precisa subir e sustentar ao mesmo tempo, Elvis estava esgotado. Ao terminar, Jerry Schilling registrou. Elvis estava exausto, esvaziado e quase desmaiou. O produtor Felton Jarvis, na cabine de som, ficou em silêncio por alguns segundos. Depois disse apenas: era esse. Se você chegou até aqui, é porque esse tipo de história importa pra você. Deixa o like agora. Ele ajuda o canal a trazer mais histórias como essa. O álbum How Great Thou Art foi lançado em fevereiro de 1967. Era um momento difícil para Elvis. Os Beatles e os Rolling Stones dominavam o discurso da música popular. A crítica havia abandonado Elvis. Os filmes haviam se tornado repetitivos, as trilhas sonoras previsíveis. A imagem do rei do rock parecia envelhecer mais rápido do que a música. E então veio um álbum gospel. O álbum chegou ao número 18 nas paradas de pop, entrou no top 10 de country e recebeu certificação de ouro. Mas o que ninguém esperava aconteceu. Em 29 de fevereiro de 1968, na 10ª edição do Grammy Awards, How Great Thou Art ganhou o prêmio de melhor performance sacra. Era o primeiro Grammy de Elvis Presley. Não por Hound Dog, não por Suspicious Minds, não por nenhum dos hits que haviam moldado gerações inteiras de fãs ao redor do mundo, inclusive nas rádios AM do Brasil, onde a voz de Elvis chegava tarde da noite, com aquela qualidade de sinal que tremia entre o claro e o escuro. Em 1975, a versão ao vivo da mesma canção, gravada no álbum Elvis Recorded Live on Stage in Memphis, ganhou outro Grammy, também por melhor performance sacra. E em 1973, pelo álbum He Touched Me, ganhou um terceiro. No total, 3 Grammys. Os 3 por gospel, nenhum por rock and roll. O maior roqueiro da história da música popular foi reconhecido pela indústria 3 vezes por canções que havia aprendido ainda criança numa congregação pentecostal de Mississippi. A partir de 1967, How Great Thou Art entrou definitivamente no repertório dos shows de Elvis e se tornou o momento que os fãs esperavam. Não a entrada triunfal com o macacão branco, não o requebrado de quadril que havia escandalizado a América nos anos 50, não Suspicious Minds ou Burning Love. Era How Great Thou Art que parava tudo.
3: Elvis usava a canção como um momento de suspensão total. Reduzia tudo ao essencial: a voz, o coral de apoio, o silêncio antes do clímax. E quando chegava à parte final, quando a voz subia e o coral entrava por baixo, o público se levantava. Segundo relatos de fãs que assistiram a shows em Las Vegas e nas turnês dos anos 70, era comum que a audiência permanecesse de pé por minutos depois que a canção terminava. Alguns choravam. A maioria ficava em silêncio.

0: Gabriel Guedes aí, louvando e bendizendo ao nome do Senhor aqui no nosso Worship Inbox. Ah, que maravilha, né, gente? Que pena que chegamos ao fim. O nosso Worship Inbox volta amanhã na sexta-feira, finalzão de semana, com muito mais louvor, com muito mais adoração pra você. E eu tenho certeza que amanhã Deus vai fazer muito mais na sua vida, através deste programa, através da nossa rádio e através dos louvores tocados aqui. Tá bom? Não fica triste, porque tá chegando uma atração especial aqui que vai continuar abençoando a sua vida. E até amanhã, se Deus quiser. Tchau, tchau!
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3: Três e seis.
4: Assim diz a Bíblia.
5: Julgai todas as coisas. Retende o que é bom. Livro de 1 Tessalonicenses, capítulo 5, verso 21.
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4: Três e oito.
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4: Três e nove.
8: Assim diz a Bíblia.
9: Antes, santificai a Cristo como Senhor em vosso coração, estando sempre preparados para responder a todo aquele que vos pedir razão da esperança que há em vós. Livro de 1 Pedro, capítulo 3, verso 15.
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4: Três e onze.
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Grande Deus, soberano Pai, obrigado pela oportunidade de mais uma vez estar aqui na tua presença, trazendo para os meus ouvintes mais uma edição do meu, do seu, do nosso programa Louvores para Recordar. Que Deus abençoe a vida dos meus ouvintes, que o Senhor possa abençoar o coração, a vida de cada um, dando saúde, dando alegria, dando força, para que nenhum sofra angústia, tristeza, mas que todos nós tenhamos a paz que o Senhor tem para nos oferecer, a alegria, o amor a cada instante. Este é o seu programa Louvores para Recordar, que começa agora e vai até as 23 horas tocando o melhor da música evangélica do passado para você recordar. Eu sou Lucas Afonso e convido você a matar a saudade daquela canção, aquele louvor, aquele hino que há muito tempo você não ouve, hein? Convido você de todo o meu coração. É um convite que eu faço assim com alegria e peço a você que participe comigo pelo 629-8176-6951 e peça aquela canção que a gente vai tocar para você. Canção do passado, canção que marcou a sua vida, que marcou a sua infância, juventude, não importa. Peça e a gente vai tocar para você. Um hino de paz. Abrindo o programa, eu começo com Josué Barbosa Lira. Não quero saber quem eu era. Boa noite para você.

Daí você ouviu a linda mensagem musical Drogas Matam, de Luiz Arthur, ano 1976. Antes teve Josué Barbosa Lira, Não Quero Saber Quem Eu Era, disco da década de 1960. Abrindo aqui a nossa programação de hoje para você. Você que gosta da boa música evangélica, você que gosta do louvor, de canções que marcaram época, aqui é o lugar certo, aqui é o lugar onde você pode pedir e ouvir aquela canção que marcou.

Canção bonita de Adilson Rossi, a canção Mais, abraçando a irmã Madalena Rodrigues. Alô, irmã Madalena, Deus te abençoe, Deus esteja contigo, irmã Madalena Rodrigues, ouvindo a gente na cidade de Trindade, Goiás. Um abraço, Deus te abençoe, viu? Deus abençoe. Ela dedica próximo hino para todos os ouvintes do programa. Tá aí ao seu Pires, Abraão e Isaac.

0: Alceu Pires, Abraão e Isaac. A linda canção que a gente ouviu aqui do Alceu Pires. 629-8176-6951, o nosso WhatsApp para você participar e pedir a sua canção, o seu louvor está aqui, Rádio Paraná Gospel, onde você liga e é só louvor, transmitindo vida. Rádio Adveg, a rádio da Associação dos Deficientes Visuais do Estado de Goiás, Rádio Louvor Brasil, na direção do meu irmão amigo Jociro Macedo, Rádio Tudo de Bom, FM Tudo de Bom, do meu amigo Magno Araújo, levando para você louvores para recordar.
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0: Agora eu atendo o irmão Leoni Barroso, da cidade de Manaus, Amazonas, trazendo para você Grupo Paz, o amor é tudo.

Bonita mensagem musical, Laís Oliveira e Dalina Santos, a moça desobediente. Antes, a gente ouviu O Amor é Tudo, Grupo Paz. Pedido do meu irmão Leoni Barroso, da cidade de Manaus, Amazonas.

Antônio Cláudio, Antônio Cláudio e a linda canção Tudo Que Restou. Jesus Sofreu foi o outro hino que ouvimos com Ageu e Sara aqui na programação.

Armando Filho, Vitória te dará. Antes teve Aparecido de Souza, O Grande Oleiro. Vitória te dará foi com Armando Filho, né? Pra gente recordar aqui, quando Armando Filho ainda não era assim famoso, né? Conhecido. E muita gente não conhece essas canções do Armando Filho. Eu acompanhei isso desde a década de 70. Armando Filho já cantava para Deus.

bonita canção de Genival Calixto, Sobre Esta Pedra. Antes, a gente tocou O Missionário, na voz do Cícero Nogueira, aqui na programação.

Por que Moisés não alcançou a terra prometida? Moisés foi o homem que falou com Deus face a face, que abriu o mar com um cajado e liderou uma multidão por 40 anos no deserto. Ele desafiou o faraó, recebeu as tábuas da lei no Sinai e intercedeu por um povo rebelde inúmeras vezes. Se alguém parecia digno de entrar na terra prometida, esse alguém era Moisés. Mas, surpreendentemente, ele não entrou. Mas por que isso não aconteceu? Essa é uma das perguntas mais intrigantes da Bíblia. E a resposta não está em um grande pecado, mas em uma falha de conduta que, aos olhos de Deus, carregava um peso muito maior do que parece. Neste vídeo, vamos entender o que realmente aconteceu, qual foi o erro de Moisés e por que Deus foi tão firme com alguém que foi tão fiel. Prepare-se para ver como, às vezes, o problema não está na força do gesto, mas na intenção do coração. Tudo acontece em um momento crítico da jornada no deserto. O povo de Israel, mais uma vez, está sedento e, como tantas outras vezes, começa a murmurar contra Moisés e Arão. Não havia água, nem esperança. A pressão sobre Moisés aumentava e ele, como líder, se volta ao Senhor em busca de direção. Deus dá uma ordem clara. Toma o cajado e falai a rocha perante os olhos deles, e ela dará sua água. Números 20:8. O comando era específico. Falar a rocha. Era uma demonstração de fé, uma forma de mostrar que não era o cajado nem Moisés, mas a palavra de Deus que operava o milagre. Mas Moisés, tomado talvez por frustração, raiva ou cansaço, faz diferente. Ele repreende o povo duramente e, em vez de falar a rocha, bate nela duas vezes com o cajado. A água jorra, o povo bebe, mas o gesto tem consequências profundas. O que parecia um simples erro de execução, na verdade revelava algo maior: quebra de confiança, desobediência e, principalmente, uma ofensa à santidade de Deus diante de todo o povo. E é justamente este ponto que Deus destaca no versículo seguinte: porque não crestes em mim para me santificardes diante dos filhos de Israel. Números 20:12. Ou seja, a atitude de Moisés revelou uma falha de confiança na palavra de Deus. Quando Deus ordenou que ele falasse à rocha, a instrução não era apenas sobre o método, era sobre a mensagem. Deus queria mostrar ao povo que o milagre vinha da sua palavra e não do cajado nem da força humana. Mas Moisés, tomado pela frustração com o povo e talvez pela pressão do momento, preferiu agir por impulso. Em vez de falar com a rocha, ele a feriu duas vezes. E ao fazer isso, misturou a ordem divina com sua própria maneira de conduzir a situação. No lugar da fé silenciosa e obediente, ele optou pelo gesto brusco e pela repreensão. Ouve agora, rebeldes, porventura faremos sair água desta rocha para vós? Números 20:10. Note que Moisés diz faremos sair água, colocando-se, com Arão, como agente do milagre. E é exatamente aqui que reside o problema. Ele tomou para si um papel que era exclusivo de Deus. A ação não apenas desobedeceu à instrução, mas desviou a glória que deveria ser dada ao Senhor. Isso é o que Deus repreende com severidade. Porque não crestes em mim para me santificardes diante dos filhos de Israel. Números 20:12. A desobediência, nesse caso, nasce da incredulidade. Não uma incredulidade completa, como se Moisés duvidasse do poder de Deus, mas uma incredulidade sutil que aparece quando deixamos de confiar no modo de Deus e decidimos agir do nosso jeito. E para alguém com a responsabilidade espiritual que Moisés tinha, esse tipo de falha não podia passar em branco. É por isso que, mesmo com toda sua trajetória de fé, ele não escapou das consequências. A punição de Deus não foi impulsiva nem desproporcional. Foi uma decisão firme e consciente, baseada no princípio de que quanto maior a responsabilidade, maior é o peso da obediência. Moisés não era um seguidor comum. Ele era o representante direto de Deus diante do povo. Portanto, seu erro carregava implicações espirituais profundas.
Por isso mesmo, tendo conduzido os israelitas durante décadas, mesmo sendo chamado de servo fiel por Deus, Moisés recebe uma sentença dolorosa. Ele verá a terra prometida, mas não poderá entrar nela. Em Deuteronômio 32:52, Deus declara: "Pelo que verás a terra diante de ti, todavia não entrarás nela, na terra que dou aos filhos de Israel." E assim acontece. No final de sua vida, Deus leva Moisés ao alto do monte e lá de cima ele contempla a promessa se cumprindo diante dos seus olhos, a terra de Canaã, vasta, fértil e bela, mas inalcançável para ele. Moisés, o grande libertador, morre no deserto com a promessa à vista, e não por falta de esforço, mas por um único momento em que falhou em honrar a santidade de Deus. Isso nos ensina que a fidelidade a Deus não é medida apenas pelas grandes ações do passado, mas pela constância da obediência ao longo da jornada. Esse acontecimento também nos ensina que quanto maior o conhecimento, maior a responsabilidade. Moisés não era um seguidor comum, ele era a liderança espiritual de um povo inteiro. Quando ele falhou, não falhou apenas como indivíduo, mas como representante da santidade de Deus diante da congregação. Sua desobediência pública transmitiu uma imagem distorcida do caráter divino, e isso para Deus era inaceitável. Essa história nos mostra que Deus leva a obediência a sério. Ele não negocia sua palavra, nem relativiza as instruções que dá. Para Deus, obedecer parcialmente ainda é desobedecer. Moisés agiu com sinceridade? Sim, mas a sinceridade por si só não substitui a obediência. Ele errou no detalhe, mas foi exatamente nesse detalhe que a glória de Deus deveria ter sido exaltada. No entanto, mesmo punindo Moisés, ele não o rejeita. Ainda o chama de servo fiel e o leva para ver a terra. E mais adiante, nas páginas do Novo Testamento, Moisés reaparece ao lado de Elias no Monte da Transfiguração, ao lado de Jesus, provando que o plano eterno de Deus jamais é frustrado por erros humanos. Ou seja, Deus é justo, mas também é cheio de misericórdia. Ele não passa a mão sobre o erro, mas também não apaga a história de quem o ama. Ele corrige, mas também honra. A história de Moisés nos lembra que Deus é justo, mas também é misericordioso. Ele não apagou o seu legado e não anulou seus anos de fidelidade, mas usou o seu erro para nos ensinar algo. A fé, portanto, não é uma questão de grandes milagres, mas de confiar plenamente, de obedecer com o coração, mesmo nos detalhes que parecem pequenos. Que possamos aprender com Moisés que a jornada com Deus exige constância, obediência e reverência, e que nossa maior vitória está em manter a fé viva, mesmo quando os caminhos são difíceis. Se você gostou desse conteúdo, deixe seu comentário e compartilhe suas reflexões. E não se esqueça de se inscrever para acompanhar mais conteúdos que transformam a sua caminhada espiritual. Que Deus o abençoe. Te espero.

Daí você ouviu a linda mensagem musical na voz da Guiomar Vitor, Libertador de Israel. Antes, a gente ouviu essa reflexão aí sobre a Bíblia Sagrada, né? Muito legal, muito bom mesmo a gente ouvir, né, sobre o Moisés. Antes teve o grupo Chama Viva, Água Verdadeira.

Agora tem Mara Lima, lembrando que o nosso WhatsApp é o 629-8176-6951. 629-8176-6951. Mara Lima canta Não Te Esqueci.

Mara Lima cantou bonito pra gente, não te esqueci aqui na programação. Que bonita mensagem musical pra gente relembrar.

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isso, ainda hoje, de ponta a ponta, este Brasil ouve e canta as melodias profanas da famosa dupla. Eles...

sem que soubessem, tinham um propósito diferente para essas vidas. 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
2: Oi, povo de Deus, olá meu irmão, olá minha irmã, e aí, como é que você tá? Tudo bem com você? Olha, eu espero que sim, viu? Bem-vindos a mais um programa Sertanejo Gospel, porque eu tô chegando, cheguei no clima da sua quinta-feira. Tudo bem, meu irmão? Tudo bem, minha irmã? Hoje é dia 13 de agosto de 2026, onde quer que esteja, com quem você estiver, cumprimentando você em casa, no trabalho, no campo, nas estradas e rodovias, no seu sítio, na sua fazenda, olá, criançada, olá, meninada. Com bom e suave é que os irmãos vivam em união. Por aqui, Israel Ferreira. Juntos com mais um programa chonado e meio, esse é o seu Sertanejo Gospel. Daqui a pouco tem homenagem a você que faz aniversário hoje. Enquanto isso, vamos meditar na palavra de Deus. O temor do Senhor é límpido e permanece para sempre. Os juízos do Senhor são verdadeiros e todos igualmente justos. São mais desejáveis do que o ouro, mais do que muito ouro depurado, e são mais doces do que o mel e o destilar dos favos. Salmos 9, versos 9 e 10. Meu irmão, minha irmã, precisamos ter uma mente que o Senhor que adoramos é o Criador do Universo. Ele é quem dividiu o mar quando os israelitas entraram em pânico e não sabiam o que fazer ou para onde ir. Foi Ele quem deu vista aos cegos e curou os enfermos. Ele é o mesmo ontem, hoje e para sempre. É aquele que ouve as fiéis orações daqueles que o amam e obedecem. Você concorda comigo? Então diga amém. Eu sou Israel Ferreira. Está no ar o programa Sertanejo Gospel, que começa com Bia e Brenda. Quem diria?

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0: 72.
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1: Aleluia.
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0: Glória a Deus. 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

0: glorificar, Senhor, em todo tempo. Não importa a situação, porque Tu estás no controle de tudo nas nossas vidas e Tu tens o melhor para nós.
1: Vamos cantar mais uma vez esse refrão com a igreja.

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1: Olá, graça e paz a todos. Sejam bem-vindos a mais um programa Cristo é a Resposta. Clama por respostas e se ouvem muitas vozes tentando acalmar o coração dos homens, mas há uma só voz a ser ouvida, reconhecida e autêntica, a voz do Filho de Deus, Jesus Cristo, Senhor e Salvador de todos os homens.

Graças ao bom Deus, estamos no ar nesta super quinta-feira com mais um Cristo é Resposta para você aqui na Paraná Gospel e também na rede de rádios parceiras que nos ajuda aí na transmissão dessa programação para você, querido ouvinte. Vamos que vamos! Olha, o programa de hoje promete, viu? Promete muita coisa boa para o seu coração. Então, não saia da audiência, fique conosco, você que estava ligado e continue ligado. E você, peço também que compartilhe aí com seus amigos, né? Peço a você que você

0: Samuel, amo vocês, sejam cheios do Espírito Santo.
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0: Está na hora do nosso intervalo rapidinho. Nosso intervalo é rapidinho. Eu volto já já com muito mais e o nosso Delícias da Manhã. Não saia daí, volto já já.
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3: Assim diz a Bíblia.
4: Portanto, Deus não nos chamou para a impureza, e sim para a santificação. 1 Tessalonicenses 4:7.
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4: De volta com as últimas informações da sua rádio. Moradores da Zona Leste de São Paulo estão enfrentando um aumento nos crimes de invasão residencial. Apesar de medidas de segurança, como cercas elétricas e alarmes, os assaltos persistem. Recentemente, câmeras de segurança flagraram criminosos chegando de carro e entrando em um imóvel. A ação durou cerca de 20 minutos e terminou com a fuga dos ladrões, levando objetos roubados. As vítimas divulgaram as imagens nas redes sociais para ajudar na identificação dos suspeitos. Uma outra moradora da região viu a publicação e identificou o veículo como sendo o mesmo usado em uma invasão à sua casa duas semanas. O proprietário registrado do carro disse ter vendido o veículo há mais de um ano e que o novo comprador não fez a transferência. As imagens foram entregues à polícia na expectativa de identificar os criminosos envolvidos nas invasões. Voltamos em instantes com o último bloco de notícias.
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7: De volta com o nosso Manhã de Fé, obrigada pela sua companhia, bem-vindo, sinta-se à vontade. Nossos contatos liberados para você participar comigo, esse é o nosso Manhã de Fé comigo, Denise Fernandes. Meu Instagram para você seguir a página, Denise Fernandes Locutora, fica à vontade. Tá na hora do nosso Delícias da Manhã.
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7: Delícias da Manhã, chegando mais uma receitinha deliciosa. Para hoje, eu tenho uma torta salgada deliciosa de sardinha, muito gostosa. Minha amiga, meu amigo, prepare papel, caneta na mão, celular para gravar, que eu quero compartilhar com você essa delícia. Precisamos de 3 latas de sardinhas. 3 latas de sardinhas. Temperinho verde a gosto, salsinha, cebolinha, orégano para dar aquele toque especial, tomate picadinho, cebola, pimentão, é muito gostoso. Você vai juntar todos esses temperinhos, também pode cozinhar ovos e, né, depois de cozidos, vai picar bem eles, ovos picadinhos, cozidos também é muito gostoso. E adiciona também azeitona, se você gosta, e milho. Milho é muito bom. Mistura todos esses ingredientes, reserva, amiga. Vamos para os ingredientes da massa. Ingredientes da massa que precisamos. 1,5 xícara de trigo, 1/2 xícara de óleo, 1/2 xícara de leite, 3 ovos, 1 pitada de sal. Uma pitadinha também de açúcar. O açúcar para deixar a massa bem douradinha, tá bom? Uma dica legal aqui para você. E 1 colher de fermento de bolo. Com o seu, né, o temperinho ali já reservado, tudo certinho. Deixa reservado ali os temperinhos, tá? Então vamos para o modo de preparo da massa. Pode já deixando o forno pré-aquecendo. Forno pré-aquecendo, 180 graus, com o seu pirex, marinex untado com manteiga e trigo, né? Já tudo certinho, tudo preparadinho. Você vai preparar a massa, junta todos os ingredientes na bacia, mistura muito bem. Aí você vai fazer o seguinte, nós vamos montar a nossa torta. 1 camada de massa, uma camada de recheio e, para finalizar, outra camada de massa. Tá prontinho, você pode pincelar com uma gema e vamos levar para assar. Estando assado, amiga, passou o tempo ali de 40, 45 minutinhos. Retire do forno, aguarde esfriar e sirva. Sirva com arroz, uma salada ou somente a torta salgada. Ela é muito gostosa. É uma delícia. Mais uma aqui do nosso Manhã de Fé para você com muito carinho. Chegando mais uma sequência musical. Ótima manhã.
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Muito bem, meus amores, fechando mais uma sequência musical lindíssima. Esse é o nosso Manhã de Fé. Para você participar aqui comigo, nossos contatos liberados. Meu Instagram, Denise Fernandes Locutora, à sua disposição. Chegando mais canção linda, ótimo dia!

0: Tá aí, amores, fechando mais uma sequência abençoada. Esse é o nosso Manhã de Fé. Tá na hora do intervalo, não saia daí. Eu volto já já com muito mais.
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3: Assim diz a Bíblia.
4: Guia-me na tua verdade e ensina-me, pois tu és o Deus da minha salvação, em quem eu espero todo dia. Salmo 25, versículo 5.
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3: Onze e cinquenta.
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9: De volta com as últimas informações da sua rádio. O juiz Milton Lívio Lemos Salles, afastado das funções após aparecer bebendo e fumando em sessão virtual, tem um histórico conturbado envolvendo outras polêmicas. O magistrado já foi investigado suspeito de ameaçar uma desembargadora e tem uma medida protetiva ativa solicitada por uma ex-esposa dele. Milton Lívio foi afastado das atividades de juiz segundo decisão do Tribunal de Justiça de Minas Gerais por meio de determinação do Conselho Nacional de Justiça. No vídeo, o juiz aparece de short, consumindo uma garrafa similar a vinho e fumando durante uma sessão do tribunal, enquanto outras pessoas discutiam o tema da reunião. Essas são as últimas informações da sua rádio. Carolina Castro, direto da redação.
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0: Manhã de Fé de volta por aqui com muita alegria. Obrigada pelo carinho da audiência. Para você participar, nossos contatos liberados. Fique à vontade. Sou Denise Fernandes e o meu Instagram, para você seguir a página Denise Fernandes Locutora. Me segue que eu te sigo de volta e vamos que vamos, anunciando a poderosa palavra de Deus em forma de canção. Está na hora da nossa super dica, uma dica muito legal para você que acompanha a nossa programação, para você que gosta de café, assim como eu, café é bom demais. E eu tenho uma dica muito bacana para compartilhar com você, para você deixar o seu café ainda mais gostoso. Adicione, quando você for passar o café, adicione uma colher de achocolatado. Adicione uma colher bem cheia de achocolatado, da sua preferência. E você vai saborear um café delicioso, dá um toque muito especial, fica muito gostoso. Adicionando uma colher de achocolatado quando você for preparar o seu café, junto com um pó, tá bom? Fica maravilhoso. Faça, minha amiga, depois compartilhe aqui comigo nas redes sociais. Chegando mais louvores. Ótima manhã.

Muito bem, amados, esse é o nosso Manhã de Fé nessa oportunidade maravilhosa. Obrigada pela sua companhia em casa ou no trabalho, acompanhando o nosso Manhã de Fé. Que Deus abençoe seu dia, que Deus abençoe sua família, seus projetos, que tudo dê certo para você, é o desejo do meu coração. Manhã de Fé seguindo por aqui, chegando mais canção linda, ótima manhã.

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0: Aqui em nosso Gospel News, a minoria cristã no Sudão está vivendo um aumento alarmante na perseguição, com ataques diretos a líderes religiosos e a destruição de locais de culto, conforme a guerra civil entra em seu quarto ano. A violência contra a comunidade cristã se intensificou, refletindo um ambiente cada vez mais perigoso para os fiéis no país. Que situação, né, amados? Por aqui eu fico, obrigada pela audiência. Daqui a pouquinho eu volto com mais um Gospel News.
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4: Alô você, graça e paz, como vai? Tudo bem contigo? Está no ar mais uma edição do nosso Top Gospel, Top 10 da música evangélica brasileira, as 10 mais pedidas e mais tocadas da programação. Quinta-feira chegou e o fim de semana já está logo ali, né? Mas antes de pensar no descanso, vamos aproveitar esse dia para agradecer a Deus por tudo aquilo que ele tem feito nas nossas vidas. Nem todos os dias são iguais, né? Alguns trazem boas notícias, outros exigem mais paciência, perseverança, mas em todos eles existe uma certeza: Deus permanece ao nosso lado, tá bom? Em cada passo da nossa caminhada. Não permita que as preocupações de hoje roubem a alegria pelas bênçãos que você já recebeu. Quem reconhece a fidelidade de Deus no pequeno aprende a enxergar o milagre até nos detalhes. Agora é hora de música boa. Aumenta o volume do rádio porque o nosso programa tá no ar. Uma ótima quinta-feira pra você.
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0: Vai para você, oitavo lugar do nosso Top Gospel desta quinta-feira, Sara Farias, Chame a Jesus, ao vivo. Na nona posição, Lisa Vancini, Além da Medicina. E o décimo lugar também ouvimos Théo Rúbia, Só o Teu Amor. Daqui a pouquinho tem muito mais para você.
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3: Três e cinquenta.
4: Assim diz a Bíblia.
5: Eis que os olhos do Senhor estão sobre os que o temem, sobre os que esperam na sua misericórdia. Salmo 33, verso 18.
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3: Três e cinquenta e dois.
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11: Por aqui mais um Gospel News. Olha só essa notícia. A justiça determinou o arquivamento definitivo do inquérito policial contra o pastor Robson José Brito, ex-presidente da Assembleia de Deus em Maringá. A decisão foi da segunda vara criminal de Maringá, proferida no dia 11 de maio. O pastor nunca chegou a ser denunciado criminalmente durante todo o período de apuração que teve início ainda em 2014. Ou seja, relatos que envolviam o pastor foi arquivado por falta de provas. Obrigada pela audiência. Daqui a pouquinho tem mais um Gospel News.
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0: Já estamos de volta, quinta-feira, 13 de agosto. Que prazer estar na sua companhia e agora aquele momento especial de abraçarmos os aniversariantes do dia. Parabéns, que Deus conceda saúde, paz, sabedoria e muitos motivos para agradecer, tá? Que este novo ciclo venha acompanhado de boas notícias, novas oportunidades, principalmente de uma vida cada vez mais próxima do Senhor, tá bom? Que este novo ano seja também um novo capítulo daquilo que Deus está escrevendo na sua história. E por aqui a gente segue com o nosso Top Gospel, Top 10 da música evangélica brasileira, trazendo mais uma super sequência especial para você.
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0: tem promessa, levanta a mão e aplauda ao Senhor. Vai se cumprir. Glória a Deus.
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0: aí esta super sequência musical, Raíssa e Ravel, A Minha Lágrima, na quinta posição do Top Gospel. Sexto lugar, ouvimos Gisele Nascimento, A Promessa. E a sétima colocação, Eliseu Alves, Me Ama. Vamos para mais um intervalo, daqui a pouquinho voltamos com mais canções, com mais sucessos pra você.
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4: Quatro e

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5: Quatro e nove.
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8: Por aqui mais um Gospel News, amados. O pastor Batista Kurdunilad foi liberado pelas autoridades sírias após passar duas semanas sob custódia no país. A detenção ocorreu devido à publicação em sua conta pessoal no Facebook, considerando ofensivas ao Islã e ao profeta Maomé, realizado enquanto ele visitava famílias na região de Afrin, na Síria. Olha isso, gente. O pastor Batista é libertado da Síria após duas semanas de prisão por publicação. Por aqui eu fico, daqui a pouquinho o nosso último Gospel News de hoje.

0: De volta com você no nosso programa Top Gospel, no nosso terceiro bloco. Que bom é ter você na nossa companhia. Aquele abraço para você, ouvinte querido, onde quer que esteja. E talvez você esteja esperando uma mudança na sua vida, uma resposta, uma porta aberta. Enquanto isso não acontece, não pare de viver, tá? Faça o que está ao seu alcance e deixe nas mãos de Deus aquilo que você não consegue controlar. Fé não é enxergar o caminho inteiro, é dar o próximo passo confiando em quem conhece o caminho, tá bom? Daqui a pouquinho tem o nosso versículo do dia para sua meditação aqui no nosso Top Gospel. Confira mais uma sequência.
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0: a terceira posição de hoje, Regis Danese, Tu És Tão Bom Pra Mim. Na quarta posição, Midian Lima, Desconheço Outro Senhor. Vamos agora para o nosso versículo do dia.
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0: Em João capítulo 8, versículo 32, está escrito: e conhecereis a verdade, e a verdade vos libertará. Pai, Jesus é o caminho, a verdade e a vida. Ele nos libertou do pecado e da morte. Jesus pagou alto preço com o seu próprio sangue derramado lá na cruz. E o que temos feito com essa liberdade? Devemos usar nossa liberdade com prudência, tá? As escrituras dizem que podemos todas as coisas, mas nem tudo convém. Então vamos usar a liberdade para ajudar outros cativos em pecados e em ideias falsas sobre Deus. Vamos usar a nossa liberdade do Espírito para sermos transformados como Cristo. Vamos usar a nossa liberdade para celebrar e adorar a Deus. Esta é a palavra que deixo para você.
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5: Quatro e vinte e dois.
6: Assim diz a Bíblia:
7: o Senhor é o meu pastor e nada me faltará. Ele me faz repousar em pastos verdejantes. Leva-me para junto das águas de descanso. Salmo 23, versos 1 e 2.
8: Você acredita em milagres? Você acredita em milagres? Você acredita em Deus? Deus acredita em você. Não lamente. Não espere. Não desista. Não perca as esperanças. Deus tem um plano na sua vida. Acredite, sua fé será renovada. Em nome do Senhor Jesus.
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5: Quatro e vinte e três.
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15: Por aqui mais um Gospel News, amados. Um terremoto de magnitude 7,4 atingiu a região de Chocó, na Colômbia, causando danos em residências, prédios e estruturas de infraestruturas locais. Os tremores foram sentidos em diferentes áreas do país, incluindo Bogotá e região próxima à fronteira com o Equador. Diante dos impactos provocados pelo terremoto, igrejas e comunidades cristãs da área afetada passaram a apresentar assistência às famílias atingidas. É o ID, né, gente? Amor ao próximo. Obrigada pela companhia, Deus te abençoe, e amanhã eu volto com mais um Gospel News.
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0: Muito bem, de volta, já estamos chegando ao último bloco do nosso Top Gospel. O fim de semana já está chegando, mas ainda temos muito pela frente nesta quinta-feira, dia 13 de agosto, né? Continue fazendo o seu melhor, tratando as pessoas com amor e colocando Deus à frente das suas decisões. Uma semana abençoada não é aquela sem problemas, mas é aquela que Deus está presente em cada momento, tá bom? Vamos ouvir agora as duas músicas mais pedidas e mais tocadas da nossa programação de hoje.
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0: ideia primeiríssima de hoje, Júlia Vitória, Seu Amor Dura Para Sempre. Segunda posição, Tom Carf, Um Novo Dia. E estas foram as 10 músicas mais pedidas e mais tocadas do nosso Top Gospel desta quinta-feira. E assim encerramos mais uma edição do nosso programa. O nosso muito obrigado pela sua audiência, pelo seu carinho e por caminhar com a gente todos os dias. Desejando a você uma quinta-feira abençoada e um fim de semana cheio da presença de Deus. Continue firme, continue confiando, porque o Senhor permanece cuidando de tudo. E não se esqueça, quem não ama, não conhece a Deus, porque Deus é amor. Tchau.
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3: Alô você, graça e paz, povo de Deus, nós estamos chegando para mais uma viagem no tempo, mais uma viagem através do mundo da música evangélica, começando o programa Matando Saudade, edição de quinta-feira, um passinho só pro final de semana, que maravilha, que benção. Eu sou Ezequiel Ferreira, durante a próxima hora ficaremos juntos, relembrando canções que marcaram época, marcaram gerações, fizeram a história da música evangélica, e eu convido você para ficar conosco, para ouvir conosco os clássicos da música evangélica. Aumente o som, o baúzão já está aberto e o programa começa, e começa muito bem. Benê Gomes, Ministério Coinonia de Louvor, Aliança, canção linda demais.

0: Só em Jesus que podemos encontrar a paz. Canção linda, Onde Encontrar a Paz, Luiz Arthur. Vamos antes, Cristo te levantará, Marquinhos Gomes. Abrindo o programa, nós tivemos Ministério Coenonia de Louvor. Linda canção, Aliança. Tá chegando o intervalo, daqui a pouco tem mais clássicos da música evangélica, porque aqui trazemos sempre o passado de presente no seu rádio. Volto já com muito mais nesta quinta-feira abençoada. Não sai daí, se mexer no rádio é só pra aumentar o volume, tá? Volto já com mais.
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3: Assim diz a Bíblia.
4: O Senhor é também alto refúgio para o oprimido, refúgio nas horas de tribulação. Em ti, pois, confiam os que conhecem o teu nome, porque tu, Senhor, não desamparas os que te buscam. Salmo 9, versículos 9 e 10.
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3: Quatro e quarenta e nove.
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0: Já estou de volta com você, a viagem continua, programa Matando Saudades segue nesta quinta-feira, louvando e adorando a Deus, trazendo as canções que marcaram época, marcaram gerações. E é claro, você pode participar do nosso programa e para participar é muito fácil. É só acessar pedidomusical.com.br ou então mandar mensagem pra gente no 419-9829-5627. 419-9829-5627. WhatsApp da nossa produção para você pedir aquele clássico que marcou época na sua vida. Tem mais, aqui os louvores não param. Abrindo a sequência, Banda Rara, Estrela da Manhã. Canção linda demais.

0: Novo som, eu e você, grande sucesso. Linda demais, né? Linda demais a canção, grupo Novo Som, eu e você. Ouvimos antes Amy Grant e El Shaddai. Abrindo a sequência, nós tivemos Banda Rara e Estrela da Manhã. É hora de mais um intervalo, daqui a pouco tem mais. Aqui você já sabe, o intervalo é o intervalo mais rápido do rádio. Volto já com mais clássicos da música evangélica.
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3: Cinco e cinco.
4: Assim diz a Bíblia.
5: O que atenta prudentemente para a instrução prospera. O que confia em Deus é bem-aventurado. Provérbios 16, verso 20.
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8: As vitaminas do complexo B são as maiores responsáveis pela manutenção da saúde emocional e mental do ser humano. 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
3: Cinco e seis.
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0: De volta com você, a viagem continua. Programa Matando Saudades segue louvando e adorando a Deus, trazendo o passado de presente no seu rádio nesta quinta-feira abençoada. Seguimos mandando abraço para quem está sempre conosco. Alô, Kézia Santos, conosco, ligada na programação. Que Deus abençoe. Indo pro trabalho, bom trabalho, minha irmã. Forte abraço para toda a família. Tá lá na Bahia ouvindo o programa. Na Bahia também, a Liliane. Alô, Liliane. Forte abraço. Obrigado pela audiência. Forte abraço para toda a família. Irmão Wagner e toda a família ouvindo o programa. A Clarita Ribeiro também lá na Bahia. A Jussara e toda a família também na Bahia acompanhando a nossa programação. Que benção! Vamos cantar mais? Agora tem Voices abrindo a sequência. Aguenta firme.

0: Mauro Batista, canção que marcou época nos anos 90. Ouvimos antes Grupo Voz do Coração, A Volta do Filho, abrindo a sequência Grupo Voices, Aguenta Firme. Tá chegando o último intervalo do programa, já já eu volto para a última sequência de clássicos da música evangélica aqui no programa Matando Saudade nesta quinta-feira. Não sai daí, rápido intervalo, eu volto já.
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3: Assim diz a Bíblia.
4: Salmo 91:1. Aquele que habita no esconderijo do Altíssimo, à sombra do Onipotente, descansará.
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2: Cinco e 23.
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6: Já estou de volta com você agora para a última sequência de clássicos da música evangélica aqui no nosso programa Matando Saudade, edição desta quinta-feira. Tempo passa rápido demais, né? Última sequência já. Quero mandar abraço para as costureiras conosco em Santa Catarina, sempre acompanhando a nossa programação. Obrigado pelo carinho, obrigado pela audiência. Abrindo a última sequência, quem vem cantar pra gente? Grupo Chama Viva, Amigo Certo.

0: Imagine, tá aí a canção da Cassiane finalizando o programa Matando Saudade, edição desta quinta-feira. Ouvimos antes Mais Que Vencedor com o grupo Êxtase e abrindo a última sequência, nós tivemos o grupo Chama Viva, Amigo Certo. E assim finalizamos o programa Matando Saudade. Sou grato a Deus pela oportunidade de ter estado aqui com você. E sou grato a você pelo carinho, pela audiência, pela participação. Muito obrigado de coração. Tô indo embora. O programa Matando Saudade volta, se Deus quiser, amanhã, sexta-feira, com clássico e sertanejo, neste mesmo horário, nesta mesma rádio. Grande abraço. Fiquem com Deus e até amanhã na doce paz do Senhor Jesus.
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3: Cinco e 37.
4: Está na Bíblia.
5: Hebreus 12:15. Que nenhuma raiz de amargura brote e cause perturbação, contaminando muitos.

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Parece que nos momentos mais difíceis, Deus se cala. 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Você chora, você fala, você ora, e ele se cala. 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
1: Olá, graça e paz a todos. Sejam bem-vindos a mais um programa Cristo é a Resposta. Clama por respostas e se ouvem muitas vozes tentando acalmar o coração dos homens, mas há uma só voz a ser ouvida, reconhecida e autêntica, a voz do Filho de Deus, Jesus Cristo, Senhor e Salvador de todos os homens.

0: graças ao bom Deus, estamos no ar nesta super quinta-feira com mais um Cristo é Resposta para você aqui na Paraná Gospel e também na rede de rádios parceiras que nos ajuda aí na transmissão dessa programação para você, querido ouvinte. Vamos que vamos! Olha, o programa de hoje promete, viu? Promete muita coisa boa para o seu coração. Então, não saia da audiência, fique conosco, você que estava ligado e continue ligado. E você, peço também que compartilhe aí com seus amigos, né? Peço a você que você compartilhe com seus amigos, com seus familiares, nos grupos da igreja, nos grupos da família, nos grupos dos amigos. Manda pra todo mundo aí, tá bom? No WhatsApp, no Facebook, nas redes sociais, compartilhe aí e vamos chamar mais e mais pessoas para ouvir sobre Jesus, que é o objetivo central aqui da programação. Alguém me chama? Pois não.
1: Alô, bom dia, eu estou reclamando com o senhor, o meu grupo também, né?
0: Meu grupo,
1: por favor, né?
0: Qual que é seu grupo, seu Jarbas?
1: É o grupo JP.
0: Ah, o grupo JP?
1: Tá. JP, rumo à presidência, casal, o Planalto. Bom dia para a minha sonha, meu sonho, viu? O pastor Bajanta tomando café ali, viu? Não ofereceu pra mim, viu, Aldemar?
0: Não ofereceu pro senhor?
1: Não ofereceu pra mim.
0: Que absurdo.
1: Acho que ele tá meio dorminhoco hoje, viu? Não. Eu vou acordar ele lá, tá?
0: Como é que é? Como é que é? Quem tá dorminhoco?
1: O pastor Mauro tá dormindo.
0: Sério?
1: É. Ele disse que quer voltar pra dormir na cama dele. Vamos trabalhar. Ei, vem aqui. Tchau.
0: Ah, meu pai do céu. E aí, pastor, graça e paz, tudo bem por aí?
2: Paz, tudo bem, graças a Deus. E mais esta quinta-feira linda de viver, né? Antes de orar, eu vou ler um texto aqui do livro Vinde, Amados Meus. É uma irmã, a Frances Roberts, ela muito de, uma mulher de oração, né? Muita oração. E ela vai conversando com Deus, né? Com Jesus. E Jesus vai dando para ela algumas mensagens. Eu vou ler uma mensagem aqui que chama-se Um Dia de Cada Vez. Servo meu, já tens conhecido o caminho do Senhor? E podes confiar nele agora? Nada te sobrevirá, porque tudo vem das suas mãos. Nada poderá ferir-te, porque o teu Deus tem construído uma muralha de fogo em redor de ti. Alegra-te com aquilo que vem cada dia, regozijando-te no teu Deus, que na verdade é ele que te livra e que te leva daqui para ali. Sua orientação é discernida pelos olhos da fé. Seu coração é a tua fortaleza inexpugnável. Na sua afeição está a tua segurança, no seu amor a tua esperança e a tua paz. Não questiones e não duvides. Cada dia tu deixas escapar alguma preciosa alegria devido às preocupações excessivas com o amanhã. Nada atemoriza o teu pai. Nada pode restaurar o passado e nada pode ser acrescentado ao futuro, porque é hoje que tu deves viver na plenitude do sorriso do teu pai. Apega-te às suas palavras, porque elas são como um prego fincado no lugar certo. Tudo mais pode parecer deslocado e passageiro, porém a sua palavra é firme, é como uma rocha que não se move, é um lugar seguro para ficares. Não andes pelos atalhos da razão humana e resiste às injunções que te projetem a conjecturas sobre os dias vindouros. Vive um dia de cada vez. Isso é suficiente para que te ocupes em trazer contentamento ao coração do teu pai, porque tu sabes que ele te ama e acharás tranquilidade perfeita à medida que repousares nele. Pai, muito obrigado por essa mensagem, Senhor, que o Senhor nos dá nessa manhã, Senhor, de que devemos viver um dia de cada vez, Senhor. Ó Deus, às vezes nos preocupamos com o dia de amanhã, quando temos o dia de hoje para viver, Senhor. Meu Deus, meu Pai querido, ajuda-nos, ó Senhor. Ajuda a cada ouvinte do programa Cristo e Resposta e as famílias Cristo e Resposta também, Senhor. Meu Deus e meu Pai, que possamos, ó Deus, degustar esse dia como um grande banquete que o Senhor coloca na nossa frente. Um dia mais precioso do que toda a riqueza desse mundo. Assim eu oro e peço um bom programa para nós, ó Pai. Senhor dos céus, e que o teu Espírito Santo, o grande maestro desse programa, possa conduzir tudo para a glória do Pai, do Filho e do

0: Vamos viver um dia de cada vez, né, Aldrino?
1: Um dia de cada vez, exatamente.
0: Às vezes a gente quer que chegue logo o fim de semana e a gente vai vivendo automaticamente os dias anteriores, né?
1: É verdade.
0: E na verdade tem que viver cada dia de uma vez, né? E como eu fiz a oração ali, né? Degustando o dia como se fosse um grande banquete, né? Mais rico do que todas as riquezas desse mundo aqui. Então viva bem, viva hoje e não fique olhando para o amanhã. Planeje, né? Execute, mas viva hoje. Amanhã é outro dia. Muito bem, então, amados irmãos, nós vamos agora
1: decolar, né?
0: Ah, decolar. Vamos decolar, que o aviãozão tá roncando lá. Tá meio bravo, parece? O ronco do avião tá bravo hoje, Aldrino.
1: Que coisa, hein? Parece um leão.
0: Tá certo. Então vamos lá, vamos então decolar e na sequência vamos celebrar a vida.
1: Exatamente. Exatamente, vamos celebrar a vida, esse presentão do Senhor e ouvir canções maravilhosas nesse momento. Vamos lá.

Senhoras e senhores, sejam todos bem-vindos. Por favor, apertem seus cintos, pois decolaremos em alguns instantes. Obrigada.

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deixes para amanhã o que podes fazer hoje, meu amigo.

0: isso aí. Para nossa viagem ficar mais gostosa, vem chegando agora o pastor Cornélio Augusto, trazendo o Palavra Falada pra gente. Esse momento aqui onde nós ouvimos a cada novo dia, né? Um trechinho da Bíblia, um capítulo de algum livro, né? E hoje é o livro de Provérbios, né, pastor Leonardo Lara?
1: É. Provérbios. Hoje é o do livro Provérbios, capítulo 22. Destaca que uma boa reputação e o temor de Deus valem mais que riquezas materiais. Ele ensina princípios práticos sobre honestidade, a criação de filhos, a proteção dos vulneráveis e o cuidado com as palavras, servindo como guia moral para o dia a dia. Então vamos ouvir o pastor Cornélio Augusto.
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3: Capítulo 22. Mais vale o bom nome do que as muitas riquezas, e o ser estimado é melhor do que a prata e o ouro. O rico e o pobre se encontram, a um e a outro faz o Senhor. O prudente vê o mal e esconde-se, mas os simples passam adiante e sofrem a pena. O galardão da humildade e o temor do Senhor são riquezas e honra e vida. Espinhos e laços há no caminho do perverso. O que guarda sua alma retira-se para longe deles. Ensina a criança no caminho em que deve andar, e ainda quando for velho, não se desviará dele. O rico domina sobre o pobre. O que toma emprestado é servo do que empresta. O que semeia injustiça cegará males, e a vara da sua indignação falhará. O generoso será abençoado porque dá do seu pão ao pobre. Lança fora o escarnecedor e com ele se irá a contenda. Cessarão as demandas e a ignomínia. O que ama a pureza do coração e é grácil no falar, terá por amigo o rei. Os olhos do Senhor conservam aquele que tem conhecimento, mas as palavras do iníquo ele transtornará. Diz o preguiçoso: um leão está lá fora, serei morto no meio das ruas. Cova profunda é a boca da mulher estranha. Aquele contra quem o Senhor se irá, cairá nela. A estultícia está ligada ao coração da criança, mas a vara da disciplina a afastará dela. O que oprime ao pobre para enriquecer a si, ou o que dá ao rico, certamente empobrecerá. Inclina o ouvido e ouve as palavras dos sábios, e aplica o coração ao conhecimento. Porque é coisa agradável os guardardes no teu coração e os aplicares todos aos teus lábios. Para que a tua confiança esteja no Senhor, quero dar-te hoje a instrução, a ti mesmo. Porventura não te escrevi excelentes coisas acerca de conselhos e conhecimentos, para mostrar-te a certeza das palavras da verdade, a fim de que possas responder claramente aos que te enviarem? Não roubes ao pobre, porque é pobre, nem oprimas em juízo ao aflito, porque o Senhor defenderá a causa deles e tirará a vida aos que os despojam. Não te associes com o iracundo, nem andes com o homem colérico, para que não aprendas as suas veredas e assim enlaces a tua alma. Não estejas entre os que se comprometem e ficam por fiadores de dívidas, pois, se não tens com que pagar, por que arriscas perder a cama de debaixo de ti? Não removas os marcos antigos que puseram teus pais, vês a um homem perito na sua obra? Perante os reis será posto, não entre a plebe.
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0: Obrigado, pastor Cornélio Augusto, trazendo para nós aqui esse capítulo maravilhoso do livro de Provérbios, né? E agora nós vamos ouvir aqui mais canções, sim, mais um bloco de canções. Um bloco de canções lindíssimas chegando para você. O nosso hinos especiais, pastor Leonardo Lara.
1: Exatamente, vamos curtir aí esse bloco, né? E que seja bálsamo para as suas feridas, né? Às vezes você está triste aí e precisa então de um bálsamo. Meus hinos, os cânticos espirituais, eles são exatamente para isso, para trazer quietude para nossa alma. Vamos ouvir então hinos especiais e depois a gente volta aqui com as reflexões nesse dia aqui com a Silvia.

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1: É isso aí, aqui na Paranagóspel e também na rede de rádios parceiras aqui do programa Cristo é Resposta, que retransmitem a programação, né? Aos quatro cantos do Brasil e do mundo. Bom demais, né? Bom demais termos os nossos queridos irmãos aí parceiros com as suas web rádios transmitindo conosco o Cristo é Resposta. E bom demais é ter você, querido ouvinte, com a gente e o nosso muito obrigado pela sua audiência, viu? Se você quiser participar aqui, para nós também será uma grande alegria receber a tua mensagem aqui, né? Receber a tua o teu feedback do programa, né? Então, o contato pelo qual você pode mandar sua mensagem é 15 99733 2711. Eu vou repetir para você: 15 99733 2711, tá certo? Participe conosco e a gente vai ficar feliz com a tua mensagem, viu? Daqui a pouquinho nós também teremos aqui a oração da fé e nós queremos orar por você, apresentar diante de Deus o seu pedido de oração, né? Então compartilhe conosco aí, se você quiser também, tá bom? Pastor Edmar Lara, agora nós vamos para onde, pastor?
2: Agora para a nossa reflexão. A Silvia está aqui e ela vai falar aqui sobre o dono do tempo e do propósito. Vamos ouvir então e depois a gente volta aqui com a oração Salve o Brasil. Mas alguém está chegando aqui.
1: Ah, é? Alguém está chegando?
2: Oh, alô?
1: Alô, senhor Jarbas. Alô, senhor Jarbas.
2: Por favor, mostra o crachá para ver se é o senhor mesmo. Isso mesmo, tá certo. Porque tem pessoas que se passam por outras, né?
1: Ah, por exemplo, eu mesmo. Cheio, senhor Jarbas, tá cheio.
2: Eu mesmo, como deputado federal, outras pessoas passam por mim, olha, meu irmão.
1: O quê?
2: E fazem. É o seguinte, fazem um monte de dívida e não pagam, depois vem cobrar minha porta, entendeu? É grave isso, né?
1: Que coisa! Isso acontece com o senhor? Eu achei que era só comigo. Acontecia esse tipo de coisa, senhor Jarbas.
2: Eu não devo pra ninguém, eu sou um homem honesto, né? Sou um recebedor de dividendos.
1: O senhor é o quê?
2: Recebedor de dividendos das bolsas de valores do mundo todo. Olha que chique.
1: Chique demais.
2: Chique demais. Então, nós vamos agora ouvir a Silvia.
1: Isso, a Silvia está aí. Está na área.
2: Silvia Jackson Five. Né? Aí de Curitiba, né? Olha só, tá pertinho de você, né?
1: É pertinho.
2: Vamos ouvir. Alô?
1: Como é que é, seu Jarbas?
2: Ah, ela está em Curitiba.
1: É, tá aqui em Curitiba.
2: Isso, é. Vamos logo aqui, porque a pastora Laura está aqui, batendo o pezinho no chão. Agora que eu vou orar pelo Brasil. Eu já pedi para ela orar por mim, particularmente.
1: O senhor também não perde uma oportunidade, né, seu Jarbas? Seja para pedir oração, seja para, enfim.
2: Por isso que eu estou debaixo da potente mão de Deus, porque é de graça.
1: É de graça, né?
2: É de graça. Tudo que é de graça.
1: Tudo que é de graça o senhor faz, né?
2: Opa. Mas, irmão, dá uma espiadinha na sua rua aí. Se tem alguma lâmpada queimada, vou mandar a equipe.
1: Eu acho que eu vou pegar aqueles laserzinhos. Lembra, pastor de Marlara?
2: É.
1: Aqueles laserzinhos ali que o pessoal que vivia queimando as lâmpadas dos postes.
2: Meu Deus.
1: Acho que eu vou pegar um laserzinho desse e vou apontar pra uma lâmpada aqui, só pro Jarbas trocar a lâmpada de casa aqui, viu?
2: Dá pra aparecer aí, né? Mas se ele for aí, ele vai bater na sua casa, hein?
1: É, né?
2: Vai querer almoçar, jantar, uma café da tarde da manhã, ceia à noite, que é isso?
1: É melhor, deixa a lâmpada lá no lugar, né?
2: Tá no lugar, né? Vamos lá então, ouvir a Silvia.
1: Silvia, vem pra cá, Silvia.
3: Maná, maná. Maná, maná.
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3: Bom dia a todos. Que o Senhor nos abençoe grandemente nesta linda quinta-feira. Que essa reflexão venha tocar os nossos corações, em nome de Jesus. E ela fala sobre o dono do tempo e do propósito, nos lembrando que a vida não é um acidente. Sabe, às vezes a gente se pega olhando para o relógio, olhando para o calendário, e dá uma sensação de que o tempo está passando e a gente está no meio, e a gente está meio perdido no mapa da vida. Você já olhou para trás e pensou, por que eu tive que passar por aquilo? Ou por que as coisas mudaram tanto de rumo? Nessas horas o coração aperta e a gente chega a duvidar que realmente existe um plano para nós. Mas deixa eu te dar um abraço em forma de uma palavra hoje. A sua vida não é um acidente. E o que você está vivendo hoje não pegou Deus de surpresa. Existe um versículo muito conhecido, mas que a gente precisa ouvir com os ouvidos da alma. Está lá em Romanos 8, 28. Sabemos que Deus age em todas as coisas para o bem daqueles que o amam, dos que foram chamados de acordo com o seu propósito. Presta atenção na expressão, em todas as coisas. Isso significa que Deus não junta só os momentos bonitos, as suas vitórias e os seus dias de alegria para construir a sua história. Ele também usa os dias cinzentos. Ele usa aquela porta que se fechou, aquela resposta negativa que te fez chorar, e até as estações de deserto, onde você achou que estava sozinho. O mundo adora rotular as pessoas. O mundo diz que se você não alcançou o sucesso que a sociedade espera até certa idade, você falhou. Mas o cronômetro de Deus é diferente do cronômetro do mundo. O mapa do Criador não existe em caminhos errados quando você caminha com Ele. Existem processos de amadurecimento. Você não é um rascunho que Deus jogou fora porque deu errado. Você é uma obra em construção. E o grande arquiteto nunca deixa uma obra pela metade. Se você está passando por um momento de incerteza agora, se você se sentiu rejeitado, ou se alguém te fez acreditar que você foi um erro na história de alguém, olhe para a cruz. A cruz é a prova definitiva de que você foi planejado para vencer. Você foi comprado por um preço altíssimo. Ninguém paga um preço de sangue por um acidente. Deus pagou esse preço porque viu valor em você. Você tem um lugar no mundo. Você tem uma missão que só você pode cumprir com seu jeito, com sua história e com sua voz. Amém? Feche os seus olhos por um instante e mude o foco dos problemas para o Senhor. Senhor Jesus, eu quero interceder agora por essas pessoas, pelas pessoas que estão nos ouvindo nesta manhã, essa mensagem. Pai, acalma esse coração ansioso, tira o peso dos ombros de quem acha que está atrasado na vida ou de quem foi ferido por palavras que disseram que ela não tinha valor. Cura as memórias dolorosas, que a tua certeza entre nessa mente agora, a certeza de que cada dia da vida dela foi escrito no teu livro. Em nome de Jesus, renova as forças, devolve o sorriso e enche essa vida com a tua paz protetora. Nós te entregamos o dia de hoje, em nome de Jesus. Amém? Meus irmãos, minhas irmãs, levanta a cabeça. O dono do universo sabe o seu nome e cuida de cada detalhe da sua caminhada. Um dia abençoado para cada um, para você, para mim Em nome de Jesus. Amém.
4: A Bíblia diz que tudo que Deus faz é bom. Tudo tem o tempo certo de acontecer. Mesmo quando você não entende o processo, Deus continua cuidando de cada detalhe. E hoje Ele manda te dizer: eu te amo e não esqueci das promessas que fiz para a tua vida. Então não desista agora. O céu ainda está trabalhando ao teu favor.

0: vai acontecer. O tempo pode passar, mas a palavra dele continua de pé.
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2: Obrigado, Silvia, trazendo para nós essa linda canção e essa maravilhosa reflexão, né? Que falou aqui o nosso coração. E agora nós vamos juntos orar pelo Brasil. Ela que estava batendo o pezinho aqui, agora não vai mais bater o pezinho e vai orar conosco pelo nosso Brasil, pastor Ademar Lara.
3: Sim, sim. Depois a dona Yaya, o pastor Ademar Lara, vai aparecer aí no palco dourado do programa Cristo e Resposta, viu?
2: É.
3: E vão cantar em François.
2: Olha que beleza.
3: Não é François, não. Que não é? Como que é? Ah, em espanhol.
2: Ah, em espanhol, maravilha, maravilha. Então tá certo, aguarde a Dona Yaya. Se você não conhece, vai conhecer já. Pastora Jussara Lara, vamos orar, né, pastora?
4: Pai de amor e misericórdia, eu te agradeço, Senhor, pela tua proteção, pela tua provisão, Senhor. Oh Deus, eu creio, Senhor, que a nossa nação é uma nação poderosa, é uma nação rica, é uma nação abençoada por ti, Senhor. Muito obrigada, Senhor, obrigada pela tua presença nesta nação, obrigada pelo povo que tu colocaste nessa nação, Senhor. Toda essa miscigenação de povos que temos aqui, Senhor. Oh Deus, obrigada por isso. Eu peço que tu nos dirija, que tu nos guarde, que tu nos proteja. Oh Deus, livra-nos, Senhor, das astutas ciladas de Satanás. Oh Pai, que toda mentira seja exposta e a verdade prevaleça em nossa nação, Senhor. Oh Deus, que venha sobre a nossa nação um tempo em que tu governes sobre nós, ó Pai, que toda mentira seja exposta e que somente a verdade fique clara, Senhor, nesta nação, ó Pai. Ó Senhor, que todas aquelas pessoas que estão presas injustamente, Senhor, que tu as livres, Senhor, que tu as livre e todas as culpadas paguem pelos seus crimes, Senhor. Ó Deus, que ainda possamos ver a nossa nação sendo governada com justiça e equidade, Pai. Ó Deus Todo-Poderoso, nós pedimos que tu te levantes, Senhor, que caia por terra toda a organização criminosa desta nação, Senhor. Ó Paizinho querido, que tu dê a direção para toda a situação política da nossa nação. Oh Deus, esse ano de eleições, eu peço que tu esteja levantando homens tementes a ti, homens prudentes, homens que sejam segundo o teu coração, homens que tenham uma mente e um coração moldável por ti, Senhor, que tu dê sabedoria, que tu dê discernimento para eles, ó Pai, e abra também o nosso entendimento, abra a nossa visão, Pai, para que nós saibamos votar como convém, Senhor. Dá direção, sabedoria, Senhor, para todo o povo brasileiro, para que nós possamos votar nas pessoas que estejam falando a verdade, Pai. Oh Deus, eu peço que tu dê sabedoria e direção para todos os nossos governantes, sejam eles cristãos ou não, porque só tu, Senhor, tem o poder de mover o coração do rei para onde tu quiseres, ó Pai. Assim, Senhor, como tu endureceu o coração de Faraó e o guiou, Senhor, por aquilo para que acontecesse a tua vontade, Pai, eu peço que tu estejas movendo o coração dos nossos governantes para que a nossa nação seja governada por ti, Senhor. Oh Deus, que todos nós, como povo brasileiro, Senhor, possamos confessar os nossos pecados, Senhor, sejam pessoais, sejam geracionais, ó Pai, que nós possamos nos arrepender profeticamente, Senhor, pelos pecados da nossa nação, Senhor. Traz a nossa mente, traz ao nosso coração, que possamos listar os nossos pecados, que possamos nos arrepender e que possamos fazer como está escrito lá em Daniel 9, onde Daniel se arrependeu pelo pecado da sua nação, Senhor. Nós sabemos que só o arrependimento, só a confissão, traz a mudança de coração e a mudança de tempos, ó Deus. Nós pedimos a tua direção sobre a nossa nação e desde já nós te agradecemos, em nome de Jesus. Amém.

0: Obrigado, pastora Jussara Lara, orando pelo nosso Brasil. E amanhã ela volta, né? Amanhã ela volta orando mais um pouquinho pelo nosso país. E meu irmão, minha irmã, se você vai orar hoje, eu acredito que você vai fazer isso, né? No seu momento de oração, coloque o nosso Brasil, né? Coloque o nosso país diante do Senhor. Não vamos só reclamar, não vamos só pensar nas questões políticas. Aí, preciso escolher um candidato X, não sei o quê, blá, blá, blá. Um monte de coisa que passa pela nossa cabeça, né? Mas nós precisamos orar pelo país, orar para que Deus coloque homens e mulheres que realmente façam a diferença lá, que realmente estejam interessados, né, pastora Leonardo, em cuidar do povo brasileiro.
1: É. Sim, pessoas que realmente têm deixa eu melhorar a frase. Pessoas que vêm a olhar para o coração da população e ver as suas necessidades, né?
0: Isso. Exatamente.
1: Então vamos
0: para onde agora? Vamos passar a palavra agora para ela que vai cantar bonito, né? Dona Iaiá, que vem chegando aí para cantar uma linda canção em espanhol, né, pastora Marlara?
1: Em espanhol. Na verdade, é a

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1: Tá aí a Dona Iaiá cantando Recuerdos na programação. Olha aí que maravilha. Mais uma das composições do pastor Delmar. Se você gostou, se você curtiu, você pode ouvir de novo na nossa reprise hoje às 18 horas, né? 6 da tarde tem a reprise dessa programação aqui na Paraná Gospel. Mas se você também quiser visitar o canal do pastor Delmar Lara, eu tenho certeza que ele não vai ficar triste, né? Muito pelo contrário, vai ficar feliz lá com a sua visita no canal dele no YouTube e com a sua inscrição, com o seu comentário, compartilhamento, enfim,

0: todo aquele pacotão do YouTube, né? Curta, comente, compartilhe. E isso faz a diferença, né? Para que o YouTube entregue os vídeos aí do Pastor Ademar Lara para mais e mais pessoas. Fala, seu Jarbas.
1: Eu também entro no meu, também vou no meu YouTube. E eu só esqueci de avisar que tem que ativar o sininho.
0: Ah, né? É? Verdade.
1: Mas quando a gente colocar outras...
0: Outras mensagens, outras músicas, outros vídeos, né?
1: O sininho vai acordar você.
0: Entendi, é isso aí.
1: Tá bom? Então, agora nós vamos na guerra está aqui. Bom dia. Eu não sei falar alemão, ela fala alemão, né? Não sei falar
0: ela alemão. Fala alemão.
1: Mas isso aí, sim. Eu sei falar alemão.
0: O senhor sabe?
1: Ah, tô falando alemão.
0: Ah, meu. Não.
1: Uma exortação para nós aqui, viu? É, ande no espírito e não cumprireis os desejos da carne. É, aqui, ó.
0: Olha aí.
1: Vamos ouvir, então, vamos ouvir.
0: Bom dia, Gerda. Bom dia, minha irmã.
2: Graça e paz, queridos ouvintes do programa Cristo é Resposta. Em nossa mensagem falaremos sobre andar no espírito. Em Romanos 8:5-8 fala: aquele que se deixa controlar por sua natureza humana vivem tão somente para agradar a si próprios. Mas aqueles que vivem de acordo com o Espírito têm a sua mente controlada pelo Espírito. Seguir o Espírito Santo conduz para a vida, para a paz, mas seguir a velha natureza leva à morte. Porque a velha natureza pecaminosa é inimiga de Deus, não podem agradar a Deus. Paulo ainda continua: mas vocês, porém, não são controlados pela natureza humana, vocês são controlados pelo Espírito, se de fato o Espírito de Deus está morando em vocês. E lembre-se de que se alguém não tiver no Espírito de Cristo, esse não pertence a Cristo. Agora no versículo 14 e 15, Paulo fala para os cristãos: porque todos os que são dirigidos pelo Espírito de Deus são filhos de Deus, pois vocês não receberam o Espírito que os torna escravos, medrosos e servis, mas receberam um Espírito de que os adota como verdadeiros filhos, que permite chamar Deus de Pai. A palavra servis, ou servidão, ou escravidão, indicam falta de liberdade. Obediência baseada em medo, obediência sem amor, apenas por obrigação. Vamos analisar aqui de forma prática essa transição de filhos. A Bíblia fala de filhos de Deus, mas existem filhos que ainda são bebês, crianças, e existe o filho que está crescido, adulto. Os filhos de Deus devem ser guiados pelo Espírito. Deus quer que você e eu cresçamos e ouvimos a sua voz. Que sejamos guiados pela sua voz. Deus deseja filhos maduros. Deus quer que você saia do colo e comece a andar. Ele quer que você pare de viver pelas suas emoções humanas e comece a viver pela responsabilidade do Espírito. Imagine um pai humano cujo filho tem 30 anos de idade, mas ainda precisa que o pai o alimente na boca, troque suas fraldas, limpe sua bagunça. O plano de Deus para você não é o berço. O filho bebê, quando entra na cozinha, chora quando a comida não está pronta, ele faz birra, ele quebra os pratos, suja o chão. Alguém sempre precisa limpar sua bagunça, só quer receber. O filho adulto, quando entra na cozinha, vê que a pia está cheia, ajuda a lavar. Ele senta com o pai para conversar sobre os negócios da família. Ele não quer apenas comer, ele quer ajudar na casa. O bebê vive por emoção, o adulto vive por compromisso. O filho bebê na fé é aquele crente instável. Se o culto foi emocionante, ele está nas nuvens. Se passa por problemas na segunda-feira, já acha que Deus o abandonou. Ele precisa ser bajulado, elogiado, paparicado para continuar firme. O filho adulto, cheio do Espírito, ele entendeu quem ele é. Se o dia está bom ou ruim, ele continua orando, ele continua amando, ele continua servindo. Ele não depende de um arrepio emocional, porque a sua fé está baseada no caráter do Pai e não nas circunstâncias. O bebê espiritual acha que Deus é um caixa eletrônico, um gênio da lâmpada. Se Deus diz não, ou pede para esperar, ele se revolta, para de ir na igreja e diz que a oração não funciona. O filho adulto responsável já sabe que o pai vê mais longe. Quando recebe um não, ele até pode chorar, mas diz: pai, não entendi, confio em ti. Senhor, o Senhor sabe o que é melhor para mim. Ele aguenta o processo porque sabe que Deus está mudando seu caráter. Deus quer que você cresça para que ele possa finalmente confiar os negócios do reino nas suas mãos. Deus te deu o Espírito Santo para você governar suas emoções, não para você continuar agindo por impulso como criança. Nem todos que nasceram de novo ou aceitaram Jesus como Salvador são guiados pelo Espírito Santo. Para você ser um homem no reino do Espírito, você precisa crescer nas coisas de Deus. Em Gálatas 4:1 diz: lembre-se, porém, se um pai morrer e deixar uma grande herança para o seu filho pequeno, essa criança até crescer não difere de um escravo, apesar de ser dono de tudo. Em outras palavras, enquanto você é uma criança, nas coisas de Deus, ele diz: você não é diferente de um escravo. Ele ainda diz: embora você seja dono de tudo, você é co-herdeiro com Cristo, mas é uma criança na fé. Quando acontece coisas em sua vida que te fazem sofrer, você pensa: eu sou filho de Deus, porque eu estou passando por isso? Por que isso acontece comigo? Isso acontece porque você ainda é um filho bebê. Tem pais que o filho já tem 20 anos e eles ainda dizem: deixa, ele ainda é uma criança. Olha, o que a palavra diz: enquanto você for uma criança, você é um escravo, embora sendo dono de tudo. O crescimento espiritual depende de você. Para sair dessa fase de escravo, para possuir e ser dono de tudo o que Deus reservou para você como filho, observe isso. Enquanto você for criança, as circunstâncias da vida vão te dominar, vão te paralisar, vão te frustrar. Os demônios ainda vão te atormentar. A sua vida não é diferente, ainda de um escravo. Você sempre precisa de pessoas para cuidar da sua vida, precisa de tutores. Ainda como criança, você sofre todos os elementos do mundo, das forças desse mundo. De onde você acha que vem o câncer? As doenças. Elas não podem se tornar naturais para nós. Muitos não acreditam em curas. Por isso as curas não acontecem para elas. Sempre pensam: estão mentindo. Quando alguém fala que foi curado, é que não aconteceu nas suas vidas. Então, quando ouvem falar de curas, é algo que não é natural para elas. Você conseguiu entender o quanto é necessário sermos filhos de Deus adultos, responsáveis, crescermos na fé, crescermos no conhecimento, para não sermos escravos de doenças, para não sermos dominados por pessoas, por demônios? O conhecimento da palavra de Deus nos liberta dos sofrimentos. A oração e a comunhão com Deus preparam o nosso caminho antes de passarmos por ele. Se agirmos como adultos, somos guiados pelo Espírito Santo. Amém? Vamos orar? Senhor nosso Deus e Pai, queremos ser filhos adultos, queremos estar em crescimento constante, sempre melhores. Livra-nos de tudo o que quer nos escravizar, para estarmos aptos para governar o Teu reino. Amém.

0: Maravilha, minha gente, maravilha. Ô, Gerda, obrigado pela canção, obrigado pela mensagem. Foi maravilhosa, né? Que nós possamos realmente deixar o Espírito de Deus conduzir as nossas vidas, né? E não andarmos na vontade da nossa carne, né, pastor Jamarlar? Que às vezes, rapaz, ela nos leva para um buraco, né?
1: Sim, sim, é verdade. Paulo, ele tratou sobre isso, falando que nós devemos não dar oportunidade para a carne. A carne, ela é terrível, né? E ela deve estar subjugada, então, ao Espírito de Deus, a uma vida, né, um andar no Espírito. Muito bem, vamos orar pela fé agora. E orar pela fé, não, oração da fé, meu Deus. A fé não precisa de oração, né?
0: É verdade.
1: É oração. Oração da fé. Vamos orar então. Pai querido, nós de joelhos diante de ti, Senhor, diante do teu trono, nós clamamos pela vida de centenas e milhares de pessoas, Senhor. Muitos estão nos ouvindo agora. Outras, os seus nomes estão registrados nos livros de oração do programa Cristo é Resposta e também do livro de oração da Igreja Batista e também das guerreiras intercessoras que sempre estão orando 24 horas por dia, Senhor. Deus Todo-Poderoso, Santo e Eterno, nós não podemos ajudar ninguém, Senhor. Não temos nenhuma capacidade, Senhor. A capacidade nossa de orar vem de ti, Senhor. A unção da cura vem de ti, Senhor. E a unção da cura é aquela que traz a cura gradativa e também o milagre. E nessa manhã, ó Deus, a unção do milagre, da saúde, está sendo derramada sobre todos aqueles que precisam de socorro bem presente. Ó, meu Deus e meu Pai, vai para os hospitais também, eu te peço. Ó Deus, abençoa os médicos e os enfermeiros e cuida de cada paciente ali, Senhor. E aí, Senhor dos céus, com fé em ti, fé no Deus Todo-Poderoso, nós profetizamos que Jesus Cristo te dá saúde. Amém e amém, graças a Deus.

0: Aí, essa linda canção da Dalete Hungria, É Milagre, na programação Cristo é Resposta. E agora nós vamos juntos ouvir aqui mais canções, né, pastor Leonardo? Canções
1: do...
0: Não fala que é seu não, viu, pastor?
1: Eu estou trabalhando intensamente no programa de hoje, viu?
0: É?
1: Antes de vocês chegarem aqui no estúdio, eu já estava.
0: Olha só.
1: Dormindo.
0: O quê? Onde o senhor estava? Peraí.
1: Dormindo no estúdio, olha, dormindo no estúdio. Dormi pra ver que hora que o senhor chegou.
0: Ah, é?
1: Uma hora que o pastor chegou. Chegaram no horário hoje.
0: Ah, nossa,
1: é. Então, eles desconfiaram que alguém estava espiando.
0: Tem boi na linha?
1: Então, por favor, atenção para o. Atenção, atenção, muita atenção, atenção. Para meu broco tocando corações. Para você que está aí choramingando, pegue um lenço e enxuga as lágrimas, porque Jesus vai alegrar o teu coração. Aleluia! Tchau!
0: É isso aí, vamos lá então, tocando corações pra você. Aumenta o som aí.

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0: É, esse foi pra você o Tocando Corações, o Broco. É isso mesmo, o Broco do Jarbas Passarinheiro. Caprichadíssimo, né? Caprichadíssimo pra você e pra mim aqui, pra todos nós. Ô Jarbas, ele que dormiu no estúdio. Obrigado, viu, Jarbas? Compartilhando conosco aqui, ó, canções lindíssimas, né?
1: Isso aqui ficou de vigia.
0: Ficou de vigia, né?
1: Vai dar o estudo, é. Acredita nisso, né?
0: A gente acredita, né, pastor?
1: Não acredita. Vamos então para o nosso bloco especial dessa quinta-feira aqui, Gospel Internacional, hoje com músicas italianas. É, italianas para você, tá? Esther Basile vai cantar e Nico Battaglia.
0: Vamos curtir então, vamos lá. Aumenta o som aí. É o nosso Gospel Internacional, vambora.

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1: É isso aí, lindo bloco, hein? Lindo bloco, que quinta-feira que vem tem mais. É, quinta-feira que vem volta o nosso gospel internacional com mais canções. E agora nós temos que parar, né? Temos que ir embora, pastor Ademar Lara.
2: Embora pra onde?
1: pra casa, pros nossos compromissos, pra correria.
2: Ah, entendi. O Jarbas assustou aqui, falou, não, embora pra onde?
1: Assustou.
2: É, ele tem que ir lá pro serviço dele hoje, ó.
1: É, hoje ele vai?
2: Vai, ô.
1: Não tá
2: ele
1: certo.
2: Ele disse que vai.
1: É, saberemos amanhã então, né? Ainda bem que tem programa amanhã. Aí a gente pode saber dessa história, se ele foi ou não. Agora somos nós que ficaremos de vigia, né, pastor?
2: Ah, vamos ficar piando isso aí, Jorge.
1: Vamos dar um troco. Ai, vamos orar, minha gente. Vamos finalizar a programação aqui. E tem mais coisa boa aí pra vir na sequência, né? Pra você, então. Eu peço a você também, viu? Não saia da audiência. Fique aí conectado na rádio. Fique ligadinho, porque tem 24 horas por dia programações maravilhosas, programações que falam de Jesus para você, tá bom? Vamos lá então, vamos falar com Deus. Pai querido, muito obrigado, Senhor, obrigado por essa manhã maravilhosa.
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4: Oito e cinco.
5: Assim diz a Bíblia.
6: Não vos deixeis envolver por doutrinas várias e estranhas, porquanto o que vale é estar o coração confirmado com graça e não com alimentos. Hebreus 13, 9.
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4: Oito e seis.
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Graça e paz, povo de Deus, nós estamos chegando para mais um programa Ondas de Paz. Hoje, quinta-feira já, um passinho só pro fim de semana, dia 13 de agosto de 2026. Eu sou Ezequiel Ferreira, durante a próxima hora, muito louvor e adoração ao Senhor nosso Deus. E eu convido você para louvar, para adorar comigo em mais um programa Ondas de Paz. Prazer enorme estar com você para louvar, para adorar este Deus maravilhoso, único, digno de receber toda a honra, toda a glória e todo louvor. Aumente o som para louvar, para adorar a Deus. Programa começando e começando muito bem com a Bruna Carla, Apaixonado Coração.